0: Hoje meio-dia à noite, amor.
1: Oi, oi, oi. Aqui que é a festa do Nívia? A mulher da Virgínia?
2: Sim, seu nome tá na lista?
1: Pode conferir, tá sim.
2: Tá mesmo, pode entrar.
3: Rodrigo, Rodrigo, eu tava te ligando.
1: Meu Deus, gente linda.
3: Meia de jeans.
1: Você é foda.

0: agora não. Olha a cara do Olivia.
1: Gente, que horrível.
2: Meu Deus.
0: Vai dar ruim essa festa.
1: Aquariana, né, gente? Aquariana.

0: Avisei, avisei.
1: Gente louca do caralho.
0: Ai, vou chamar o Uber agora. Oi. Olivia deu agora problema nesse mundo.